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1: Um pai de família era empregado de uma fazenda. Cristão fervoroso, juntamente com toda a sua casa. E num domingo pela manhã, ele voltava da igreja, juntamente com a mulher e os três filhos. E era necessário atravessar uma pequena ponte sobre um riacho. E quando eles pisaram naquela ponte de madeira, um escorpião que estava ali caiu na água, um grande escorpião. O pai de família, vendo que o escorpião tinha caído na água, se apressou em salvá-lo e conseguiu pegar o escorpião antes que ele se afogasse. E os filhos assistiram isso. Mas assim que ele estava salvando o escorpião, o bicho pegou a sua cauda, retorceu e picou o homem, que sentiu tanta dor e gritou e chacoalhou a mão, e o escorpião caiu novamente no rio. E a sua mão inchou na hora, mas ele pegou rapidamente um galho comprido que estava ali à beira do rio e esticou até onde estava o escorpião se afogando, e o bicho grudou naquele pequeno tronco e o homem o salvou. E o despejou assim, à beira do rio, na margem. E o escorpião foi embora, andando, com a sua cauda arisca levantada. Um dos filhos disse: pai, deixa eu pisar nele. Não, meu filho, não. Deixa ele viver. E o outro filho, o do meio, disse: mas pai, este escorpião te picou. Sim, mas deixa ele viver. E o mais velho disse: não, pai, deixa eu dar uma paulada e acabar com ele. Ele te picou, pai. O senhor vai deixar esse bicho peçonhento vivo? Por quê, pai? Por quê? E o pai explicou: meu filho, salvar o escorpião faz parte da minha natureza. Picar as pessoas faz parte da natureza do escorpião. Eu não posso me tornar igual ao escorpião só porque a natureza dele é assim. Eu tenho que manter a minha natureza, e a minha natureza é a favor da vida do escorpião. Cada um dá o que tem e o que pode. O escorpião só tem isso para oferecer, mas eu tenho muito mais. E eu não vou me fazer igual ao escorpião. Vocês entenderam esta lição, meus filhos? E os meninos ficaram impressionados com a sabedoria daquele homem do campo, homem simples, mas que tinha dentro dele um discernimento inacreditável e era verdadeiramente um mestre para ensinar os seus filhos. E os filhos aprenderam a lição de que nós temos que agir não segundo a natureza dos outros, mas sim segundo a nossa própria natureza. E a palavra de Deus ensina exatamente isso. Eu quero ler para você a carta do apóstolo Paulo aos Romanos, capítulo 12, versículo 19, que diz: não vos vingueis a vós mesmos, amados, mas dai lugar à ira, porque está escrito: minha é a vingança, eu recompensarei, diz o Senhor. Portanto, se o teu inimigo tiver fome, dá-lhe de comer. Se tiver sede, dá-lhe de beber. Nós não podemos mudar a nossa atitude em função das outras pessoas, porque Deus um dia recompensará a cada um, ou bem ou mal. Fazendo mal, você será recompensado como mal. Fazendo bem, você será recompensado, recompensada com o bem. Então não faça o mal apenas para retribuir à altura. Não se vingue jamais. Deus vai dar a recompensa Afinal, você quer uma recompensa ruim ou uma recompensa boa? Então não haja diferente da sua natureza só porque as outras pessoas são ruins com você. E o apóstolo Paulo continua dizendo aqui no versículo 20. Portanto, se o teu inimigo tiver fome, dá-lhe de comer. Se tiver sede, dá-lhe de beber, porque fazendo isto, amontoarás brasas de fogo sobre a sua cabeça. Não te deixes vencer do mal, mas vence o mal com

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um velho carpinteiro estava pronto para se aposentar. Ele informou ao chefe seu desejo de sair da indústria de construção e passar mais tempo com sua família. Ele ainda disse que sentiria falta do salário, mas realmente queria se aposentar. A empresa não seria muito afetada com sua saída, mas o chefe estava triste em ver um bom funcionário partindo e ele pediu ao carpinteiro para trabalhar em mais um projeto como um favor. O carpinteiro concordou, mas era fácil ver que ele não estava entusiasmado com a ideia. Ele prosseguiu fazendo um trabalho de segunda qualidade e usando materiais inadequados. Foi uma maneira negativa dele terminar sua carreira. Quando o carpinteiro acabou, o chefe veio fazer a inspeção da casa, depois deu a chave da casa para o carpinteiro e disse: "Esta é sua casa, é o meu presente para você." O carpinteiro ficou muito surpreso. Que pena! Se ele soubesse que estava construindo sua própria casa, teria feito tudo diferente. O mesmo acontece muitas vezes conosco. Nós construímos nossa vida um dia de cada vez e muitas vezes fazendo menos que o possível. Depois, com surpresa, descobrimos que precisamos viver nesta construção. Se nós pudéssemos fazer tudo de novo, faríamos diferente, mas não podemos voltar atrás. Você é o carpinteiro. Todo dia você martela pregos, ajusta tábuas e constrói paredes. Alguém disse que a vida é um projeto que você mesmo constrói. Suas atitudes e escolhas de hoje estão construindo a casa que você vai morar amanhã. Construa com sabedoria. Trabalhe como se você não precisasse do dinheiro. Ame como se você nunca tivesse se magoado antes. Dance como se ninguém estivesse olhando. Sempre que você for fazer alguma coisa, faça bem feito. Conheço também uma história que aconteceu no passado, numa cidade do Paraná. Aconteceu um acidente grave e a pessoa que socorreu levou o jovem ferido, perdendo muito sangue, para os hospitais da cidade. Isso mesmo, hospitais, pois o primeiro e o segundo não quiseram recebê-lo, alegando que estavam sem médicos. Aconteceu que num destes, o médico pediu depósito adiantado para sair de casa. Não atendeu e levaram o jovem, que já perdera muito sangue, para outro hospital. O jovem estudante de engenharia não resistiu à perda de sangue e veio a falecer. Ele vinha passar uns dias de férias com muita saudade de sua família, de seu pai querido. Seu pai era o médico que não o atendera e que depois deste episódio ficou completamente louco. As nossas ações devem ser responsáveis por tudo o que fazemos na vida. Somos frutos do que pensamos e fazemos. Se queremos o bem para nós mesmos, é preciso que façamos o bem para os outros. Não existe empresa 100% com funcionários 50%. Construa a casa do outro pensando que você é quem irá morar nela. Atenda as pessoas como se fosse da sua família. A vida é assim. As empresas de sucesso são assim. As pessoas de sucesso são assim. Pense nisso e um forte abraço.

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7: A África, um continente com uma história complexa e rica, vivenciou eventos trágicos em várias ocasiões, incluindo ataques violentos contra líderes de Estado. Esses episódios dramáticos não apenas desestabilizaram nações inteiras, mas também impactaram o destino de todo o continente, revelando a intricada teia de tensões políticas, disputas de poder e interferências externas. Os presidentes que governaram durante esses períodos desafiadores muitas vezes pagaram o preço mais alto, e suas mortes se tornaram símbolos das lutas pela independência, justiça e pela paz duradoura na região. Samuel Doe foi um ícone. O sargento e político liberiano, que desempenhou um papel crucial em um dos episódios mais violentos da história da Libéria, nasceu em 6 de maio de 1951, em uma pequena aldeia chamada Tuzon, no condado de Grand Guédé, pertencente ao grupo étnico Kran. Sua ambição e determinação o destacaram, permitindo-lhe entrar para o exército, onde subiu rapidamente nas patentes. Sua carreira militar atingiu o auge em 1980. Quando, com 28 anos, liderou um golpe de Estado que derrubou o presidente William Talbert, encerrando mais de

100 anos de dominação das elites américo-liberianas. A ascensão de Doi ao poder marcou o início de um período de governo autoritário, que trouxe consequências trágicas para a Libéria. Como chefe de Estado, ele impôs um regime repressivo, esmagando qualquer forma de oposição e perseguindo minorias étnicas, especialmente aquelas que não o apoiavam. Durante seu mandato, seu governo foi caracterizado por corrupção, abuso de poder e retaliações brutais contra aqueles que se atreviam a desafiar sua autoridade. Embora inicialmente tivesse o apoio dos Estados Unidos, com o tempo, seu regime ditatorial começou a gerar crescente indignação, tanto dentro do país quanto na comunidade internacional. Em 1989, a Libéria mergulhou em uma guerra civil quando Charles Taylor, um ex-funcionário do governo de Doe, iniciou uma rebelião para derrubar o regime. A guerra civil foi extremamente violenta, e Doe, que havia perdido o controle de grande parte do país, viu-se em uma situação cada vez mais desesperadora. Em agosto de 1990, sua situação se agravou drasticamente quando foi capturado pelas forças rebeldes lideradas por Prince Johnson, um dos líderes de facção mais impiedosos. Sua captura se tornou um dos episódios mais brutais da história da Libéria, pois Doe foi levado à sede de Johnson, onde foi torturado publicamente. As cenas de seu interrogatório e tortura foram gravadas em vídeo, que posteriormente circulou pelo mundo, gerando choque e indignação. No vídeo, é possível ver seus captores cortando sua orelha e, em seguida, outras partes de seu corpo, enquanto continuavam a infligir golpes, mesmo diante de seu imenso sofrimento. Apesar disso, ele não revelou nenhuma informação estratégica, o que, segundo algumas interpretações, foi visto como um ato final de lealdade ao seu povo. Sua tortura se prolongou por várias horas, até que ele morreu em decorrência dos ferimentos. Seu corpo desfigurado e mutilado foi jogado na rua, simbolizando a queda definitiva de seu poder e influência. Muammar Gaddafi foi uma das figuras políticas mais polêmicas e marcantes do século XX. Nascido em 1942, em uma tribo beduína de Sirte, ele, com 27 anos, liderou um golpe de Estado em 1969 que derrubou a monarquia líbia, instaurando um regime fundamentado na ideologia que ele chamou de Terceira Teoria Universal, apresentada como uma alternativa ao capitalismo e ao comunismo. Por 4 décadas, Gaddafi governou a Líbia com mãos de ferro, transformando o país em uma ditadura moldada por sua visão pessoal do Islã e do socialismo árabe. Seu governo foi caracterizado por repressões violentas contra opositores, supressão da liberdade de expressão e envolvimento em conflitos internacionais. Gaddafi ganhou a reputação de ser um líder disposto a fazer qualquer coisa para manter o poder, sendo amplamente conhecido por patrocinar o terrorismo. Um exemplo marcante foi seu envolvimento no atentado ao voo 103 da Pan Am, sobre Lockerbie, em 1988, o que lhe rendeu condenação internacional. Apesar de seu regime ter sobrevivido por décadas, ele começou a ruir com o surgimento da Primavera Árabe em 2011. Inspirados pelos movimentos na Tunísia e no Egito, os líbios iniciaram uma revolta contra o governo de Gaddafi. Com o apoio da comunidade internacional, a OTAN passou a realizar bombardeios contra as forças leais ao regime, enfraquecendo significativamente a posição de Gaddafi, enquanto os rebeldes avançavam e conquistavam mais territórios. Gaddafi foi forçado a fugir de Trípoli, e sua queda final aconteceu em 20 de outubro de 2011, quando o comboio em que estava foi atacado pelas forças da OTAN nas proximidades de sua cidade natal, Sirte. Ferido durante o ataque, Gaddafi foi rapidamente capturado pelos rebeldes. Em vez de submetê-lo a um julgamento, seus opositores optaram por uma justiça imediata e brutal. Detido em condições desumanas, ele foi espancado, humilhado e torturado por seus captores. Um dos momentos mais chocantes ocorreu quando um rebelde o feriu com uma baioneta. Apesar de Gaddafi ter suplicado por misericórdia, seus pedidos foram ignorados. Ele acabou sendo morto a tiros, e sua morte foi registrada em vídeo, que rapidamente circulou pelo mundo, mostrando seu fim trágico. O corpo foi transportado pelas ruas de Misrata, permitindo que o povo testemunhasse a queda do homem que, por anos, fora considerado um líder intocável. O corpo de Gaddafi foi então exposto ao público em uma câmara frigorífica de uma loja local de alimentos, em uma exibição macabra que simbolizava o triunfo sobre seu regime. Laurent Désiré Kabila foi um revolucionário e político congolês que desempenhou um papel central na derrubada da ditadura de Mobutu Sese Seko, governando brevemente a República Democrática do Congo.
nascido em 27 de novembro de 1939, na região de Katanga, conhecida por suas ricas jazidas minerais, fundamentais para a economia e política do país, Kabila se envolveu desde jovem em atividades revolucionárias e anticoloniais, inspirado pelo marxismo e pelo movimento pan-africano. Na década de 1960, ele tentou organizar uma revolução no Congo, mas seus esforços fracassaram. Mesmo com essas tentativas mal-sucedidas de derrubar o governo, Kabila permaneceu politicamente ativo, liderando movimentos guerrilheiros em sua região nas décadas seguintes. Seu momento de destaque veio na década de 1990, quando o descontentamento com o regime de Mobutu atingiu o auge. Em 1996, com o apoio de países vizinhos como Ruanda e Uganda, Kabila liderou uma revolta que culminou na queda de Mobutu. Kabila deu início a uma rebelião que evoluiu para a Primeira Guerra do Congo, também conhecida como a Grande Guerra Africana. Em 1997, ele entrou triunfantemente na capital, Kinshasa, proclamando-se presidente e renomeando o país de Zaire para a República Democrática do Congo. No entanto, como presidente, Kabila logo decepcionou muitos de seus primeiros apoiadores. Seu governo foi marcado por autoritarismo, falta de transparência e a perpetuação de repressões violentas contra a oposição, o que contrastava com as esperanças de mudança e democracia que muitos tinham no início de seu mandato. Após assumir o poder, as relações de Kabila com seus antigos aliados, Ruanda e Uganda, deterioraram-se rapidamente, resultando na eclosão da Segunda Guerra do Congo, um dos conflitos mais sangrentos da história da África. Essa guerra envolveu diversos países e facções, causando a morte de milhões de pessoas, a maioria delas civis. O conflito devastador tornou-se um dos maiores desastres humanitários do continente, envolvendo questões complexas de poder, recursos e rivalidades étnicas. Em 16 de janeiro de 2001, durante uma reunião no escritório do presidente Kabila com um assessor econômico, Emile Mota, um indivíduo se aproximou de Kabila enquanto ele discutia uma cúpula com a França. Quando o presidente pensou que o homem estava prestes a falar com ele, o indivíduo sacou uma arma e o atingiu várias vezes. Após o ataque, ele conseguiu fugir do local com outros envolvidos, em meio a uma troca de tiros. Thomas Sankara foi um líder carismático e revolucionário de Burkina Faso, que se tornou um ícone na luta pela justiça social e pela independência da África, contra as influências neocoloniais. Nascido em 21 de dezembro de 1949, na cidade de Iaco, que na época fazia parte da colônia do Alto Volta, Sankara mais tarde renomeou o país como Burkina Faso, que significa Terra dos Homens Íntegros. Desde jovem, ele se interessou por ideias revolucionárias e pela justiça social, o que o levou a seguir carreira militar. Reconhecido como um líder talentoso e comprometido, em 1983, após anos de crescentes tensões políticas e sociais, Sankara liderou um golpe que o colocou no poder como presidente de Burkina Faso. Ele então iniciou um ambicioso programa de reformas, com o objetivo de transformar um dos países mais pobres da África em uma nação autossuficiente e justa, focando no desenvolvimento econômico, na igualdade social e na redução das influências externas. A política de Thomas Sankara, baseada na autossuficiência econômica, no feminismo, no combate à corrupção e na eliminação dos privilégios da elite, rapidamente ganhou apoio tanto no país quanto no exterior. No entanto, essas mesmas medidas também lhe trouxeram muitos inimigos. Tornou-se um símbolo do nacionalismo africano e do anti-imperialismo, criticando abertamente as potências ocidentais e sua influência na política africana. Suas reformas, que incluíram programas massivos de vacinação, ampliação da educação e combate à fome, resultaram em melhorias significativas nas condições de vida em Burkina Faso. Através de iniciativas voltadas para a justiça social e a autonomia do país, Sankara buscou transformar radicalmente a sociedade, promovendo igualdade e o desenvolvimento sustentável. Thomas Sankara também implementou uma política de renascimento cultural, incentivando o abandono das influências ocidentais e promovendo o retorno às tradições africanas. Apesar dessas conquistas, suas mudanças radicais e a rejeição da ajuda internacional como parte de sua busca pela verdadeira independência encontraram resistência tanto interna quanto externamente. Sua postura firme contra o imperialismo e a dependência econômica gerou descontentamento entre setores privilegiados do país e potências estrangeiras, que viam suas políticas como uma ameaça para os interesses estabelecidos.
O trágico fim de Thomas Sankara ocorreu em 15 de outubro de 1987, quando ele foi assassinado durante um golpe de Estado organizado por seu colaborador e amigo de longa data, Blaise Compaoré. Sankara foi morto junto com 12 de seus companheiros quando rebeldes invadiram a sede do governo na capital, Ouagadougou. Ele foi executado a tiros no local e seu corpo rapidamente enterrado em uma cova não identificada, numa tentativa de apagar seu legado e suprimir suas ideias revolucionárias. A morte de Sankara causou comoção tanto em Burkina Faso quanto em todo o continente africano. Seu assassinato foi resultado de traições e lutas políticas internas, interrompendo um breve, porém intenso, período de transformações revolucionárias. Após sua morte, Blaise Compaoré assumiu o poder e rapidamente reverteu muitas das reformas de Sankara, realinhando o país com as potências ocidentais, o que gerou uma onda de críticas e acusações de traição a ideais da revolução que Sankara havia promovido. Patrice Lumumba foi um dos líderes mais emblemáticos da luta pela independência africana, cuja vida e morte trágica tornaram-se símbolos da resistência ao colonialismo e à influência das potências durante a Guerra Fria. Nascido em 2 de julho de 1925 em Onalua, no então Congo belga, e membro do povo Tetela, Lumumba destacou-se desde jovem por seu intelecto e carisma, rapidamente se tornando uma figura proeminente no movimento de independência do Congo. Em 1958, ele fundou o Movimento Nacional Congolês, MNC, que rapidamente conquistou grande popularidade em todo o país, tornando-se o primeiro partido político de caráter nacional no Congo. Lumumba defendia uma nação unificada, livre do controle colonial, e suas ideias trouxeram esperança para milhões de congoleses que buscavam autonomia e dignidade. Os esforços de Patrice Lumumba culminaram na Declaração de Independência do Congo em 30 de junho de 1960, e ele se tornou o primeiro primeiro-ministro da recém-formada República Democrática do Congo. No entanto, sua visão de um Congo unido, justo e verdadeiramente independente, enfrentou forte resistência de forças internas e externas. Sua postura firme contra os resquícios coloniais e sua recusa em submeter-se às influências das potências ocidentais, especialmente da Bélgica e dos Estados Unidos, rapidamente o tornaram alvo de ações hostis. Essas potências, preocupadas com a influência de Lumumba e com o impacto de sua política anti-imperialista no contexto da Guerra Fria, passaram a vê-lo como uma ameaça a seus interesses. Internamente, ele também enfrentou divisões étnicas e políticas que enfraqueceram sua posição, criando um ambiente de instabilidade. Logo após assumir o poder, o Congo mergulhou no caos devido a tensões étnicas e regionais. A província de Katanga, com o apoio dos belgas, declarou sua secessão, desencadeando uma grave crise política e militar. Em sua tentativa de preservar a unidade do país, Patrice Lumumba recorreu à União Soviética em busca de apoio. No entanto, no contexto da Guerra Fria, essa decisão foi vista pelo Ocidente, especialmente pelos Estados Unidos e Bélgica, como uma ameaça. A aproximação com os soviéticos intensificou o conflito internacional e aumentou as pressões contra Lumumba, que passou a ser considerado um risco para os interesses ocidentais na região. Em resposta às suas ações, os serviços secretos belgas, em colaboração com a CIA, organizaram uma conspiração para derrubar Patrice Lumumba. Em dezembro de 1960, ele foi preso pelas forças governamentais leais ao coronel Joseph Désiré Mobutu. Detido em condições severas, Lumumba foi repetidamente espancado e humilhado. Em janeiro de 1961, ele foi entregue para os seus piores inimigos na província de Katanga, cujos líderes eram declarados opositores de sua política. No dia 17 de janeiro de 1960, Patrice Lumumba foi brutalmente assassinado por um pelotão de soldados katanguenses, apoiados por oficiais belgas. Ele foi primeiro baleado e, como forma adicional de humilhação, seu corpo foi desmembrado. Para eliminar qualquer vestígio de sua existência, os restos de Lumumba foram dissolvidos em ácido. Essa ação macabra tinha como objetivo não apenas apagar qualquer evidência de sua morte, mas também eliminar seu legado e a esperança que ele representava para muitos africanos em busca de liberdade e justiça. Juvenal Habyarimana foi o presidente de Ruanda, cuja morte trágica e violenta em 1994 se tornou o catalisador direto para um dos episódios mais horríveis da história da humanidade. Nascido em 8 de março de 1937 em Gizei, no noroeste de Ruanda, em uma família do grupo étnico Hutu, ele começou sua carreira política ainda jovem.
Após receber treinamento militar, Habyarimana rapidamente ascendeu na hierarquia do exército. Seu governo, que começou em 1970,